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2: Bom dia, são 3 horas. 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
1: Bom dia, são 4 horas. 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
1: Bom dia, são 5 horas. 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
1: Bom dia, são 6 horas. 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
2: Bom dia, são 7 horas. 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
2: Bom dia, são 8 horas. 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
4: Pela Meda arranca hoje o Marialva Medieval, com abertura marcada para as 14 horas. O evento decorre até domingo na aldeia histórica de Marialva. Entre muralhas antigas e caminhos de pedra, ecoarão sons de outros tempos com trovadores, mercadores, guerreiros e espetáculo. Um evento a não perder, promovido pelo município de Meda. Ainda pela Meda, a 19 de maio, decorrerá no Meda Invest, no edifício do Arquivo Municipal de Meda, uma sessão de esclarecimento promovida pelo NERGA, subordinada ao tema O papel da ASAI na fiscalização dos operadores económicos. Esta iniciativa pretende esclarecer empresários e operadores económicos sobre regras, obrigações e requisitos legais aplicáveis à atividade económica. Por Vila Nova de Foscoa, os melhores vinhos do Douro voltam a marcar presença no Festival do Vinho do Douro Superior, que vai decorrer de 22 a 24 de maio. O Expo Coa, Centro de Exposições, volta a ser o palco deste encontro, que reúne cerca de 90 expositores e um programa diversificado que inclui o reconhecido concurso de vinhos do Douro Superior e a novidade deste ano, o primeiro concurso de azeites, além de provas comentadas de vinhos e azeites, e uma feira dedicada ao enoturismo e produtos regionais do Douro Superior. Organizado pela Câmara de Vila Nova de Foscoa, em parceria com a revista Grandes Escolhas, o festival tem entrada livre e assume como missão valorizar os produtos locais e promover a excelência e diversidade da região, com o vinho como produto central. A terminar, alertam-se os senhores proprietários para a necessidade de procederem à limpeza de terrenos até 31 de maio, no âmbito do Objetivo Comum de Prevenção dos Incêndios Rurais. A lei indica que os proprietários, arrendatários, usufruários ou entidades que a qualquer título detenham terrenos inseridos em faixas de gestão de limpeza obrigatórias têm a responsabilidade de proceder à sua limpeza até final deste mês de maio, sendo a prestação de serviços de execução ou beneficiação das redes de faixas de gestão de combustível considerada um serviço essencial, com caráter obrigatório.

0: criadas faixas de limpeza e diminuição da densidade da vegetação existente. Quem não cumprir as regras de limpeza e gestão de combustível das propriedades que possam constituir perigo de incêndio e para a saúde pública, colocando em risco terceiros, incorre em responsabilidade civil e judicial pelos prejuízos causados e em contraordenações punível com coima. No caso de terrenos cujo proprietário é desconhecido, os vizinhos devem contactar as autoridades para que estas possam intervir. Quanto ao tempo, para hoje, o Instituto Português do Mar e da Atmosfera prevê céu compridos de muito nublado e vento fraco. Quanto às temperaturas, a máxima prevista para hoje é de 16 graus.
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2: Faço um convite. Olhemos por um momento para dentro de nós. Quantas janelas estão abertas na nossa mente neste exato segundo? Quantas conversas, tarefas, desejos se cruzam sem que consigamos encontrar um porto de abrigo? Vivemos na era da hiperconexão, onde o ritmo é vertiginoso e o mundo exige que estejamos sempre disponíveis, perfeitos e prontos para a próxima grande conquista. No entanto, no meio de tanta azáfama, de tantas notificações e de uma pressa que não sabemos muito bem para onde nos leva, esquecemos-nos da arte mais bela e preciosa de todas, a de estarmos presentes. Sentimos um cansaço que não é apenas físico, é de alma, uma exaustão que nos divide em mil pedaços. Mas a verdade é que esta sensação de sobrecarga não é uma novidade do nosso século. Há mais de 100 anos, em 1923, Fernando Pessoa, através da voz inquieta e genial do seu heterónimo Álvaro de Campos, escreveu um poema intemporal e profundo. Lisboa. Nada me prenda nada. Quero 10 coisas ao mesmo tempo. Não tenho paciência para coisa nenhuma. Nem para o que quero tenho paciência. Nem sei se quero. Estendo-me no chão e quero o infinito. Não o infinito de que fala o outro, mas o infinito de não saber o que se quer. Pensemos na profundidade e na beleza crua destes versos. Quero 10 coisas ao mesmo tempo. Não é exatamente isto que sentimos quando tentamos corresponder às mil e uma exigências do quotidiano? Nós queremos tudo e, ao querermos tudo, acabamos por não estar em lado nenhum. O verso "Nem sei se quero" descreve com uma precisão assustadora a nossa paralisia perante o excesso de escolhas e a vertigem do mundo moderno. É a nossa ansiedade que nos esvazia e nos impede de saborear o presente. E quando o Álvaro de Campos se estende no chão, desejando o infinito de não saber o que se quer, ele traduz, precisamente, o nosso esgotamento. É o peso invisível de vivermos com um piloto automático ligado numa rotina que nos anestesia e nos afasta daquilo que nos faz ser. O que este poema nos mostra, com uma honestidade avassaladora, é que a alma humana sempre se sentiu pequena e perdida perante o peso da existência. A diferença é que em 1923 esse peso vinha apenas do rebuliço da cidade. Hoje, chega-nos através de ecrãs brilhantes e incessantes, na palma da nossa mão. O convite que vos deixo nesta emissão não é para resolvermos o mundo ou para encontrarmos todas as respostas. É para fazermos uma pausa. Está tudo bem em não querermos 10 coisas ao mesmo tempo. Está tudo bem em sentirmos-nos cansados, em respirarmos fundo e em aceitarmos que não precisamos de abraçar o infinito para sermos inteiros. A existência não nos impõe o fardo da perfeição, mas a coragem de sermos inabalavelmente humanos, sabendo que é na nossa sublime imperfeição que a vida resplandece.

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1: Bom dia, são 9 horas. 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
5: Pela Meda arranca hoje o Marialva Medieval, com abertura marcada para as 14 horas. O evento decorre até domingo na aldeia histórica de Marialva. Entre muralhas antigas e caminhos de pedra, ecoarão sons de outros tempos com trovadores, mercadores, guerreiros e espetáculo. Um evento a não perder, promovido pelo município de Meda. Ainda pela Meda, a 19 de maio, decorrerá no Meda Invest, no edifício do Arquivo Municipal de Meda, uma sessão de esclarecimento promovida pelo NERGA, subordinada ao tema O papel da ASAI na fiscalização dos operadores económicos. Esta iniciativa pretende esclarecer empresários e operadores económicos sobre regras, obrigações e requisitos legais aplicáveis à atividade económica. Por Vila Nova de Foscoa, os melhores vinhos do Douro voltam a marcar presença no Festival do Vinho do Douro Superior, que vai decorrer de 22 a 24 de maio. O Expo Coa, Centro de Exposições, volta a ser o palco deste encontro, que reúne cerca de 90 expositores e um programa diversificado que inclui o reconhecido concurso de vinhos do Douro Superior e a novidade deste ano, o primeiro concurso de azeites, além de provas comentadas de vinhos e azeites, e uma feira dedicada ao enoturismo e produtos regionais do Douro Superior. Organizado pela Câmara de Vila Nova de Foscoa, em parceria com a revista Grandes Escolhas, o festival tem entrada livre e assume como missão valorizar os produtos locais e promover a excelência e diversidade da região, com o vinho como produto central. A terminar, alertam-se os senhores proprietários para a necessidade de procederem à limpeza de terrenos até 31 de maio, no âmbito do Objetivo Comum de Prevenção dos Incêndios Rurais. A lei indica que os proprietários, arrendatários, usufruários ou entidades que a qualquer título detenham terrenos inseridos em faixas de gestão de limpeza obrigatórias, têm a responsabilidade de proceder à sua limpeza até final deste mês de maio, sendo a prestação de serviços de execução ou beneficiação das redes de faixas de gestão de combustível considerada um serviço essencial. Com caráter obrigatório, os trabalhos de gestão de combustível contemplam a limpeza de terrenos numa faixa de 50 metros à volta das casas e nas extremidades dos terrenos confinantes com outras edificações, bem como junto de caminhos, estradas ou outros acessos. Tem de ser removida a vegetação mais inflamável, como eucaliptos, pinheiros, giestas e acácias, criadas faixas de limpeza e diminuição da densidade da vegetação existente. Quem não cumprir as regras de limpeza e gestão de combustível das propriedades que possam constituir perigo de incêndio e para a saúde pública, colocando em risco terceiros, incorre em responsabilidade civil e judicial pelos prejuízos causados e em contraordenações punível com coima. No caso de terrenos cujo proprietário é desconhecido, os vizinhos devem contactar as autoridades para que estas possam intervir. Quanto ao tempo, para hoje o Instituto Português do Mar e da Atmosfera prevê céu com períodos de muito nublado e vento fraco. Quanto às temperaturas, a máxima prevista para hoje é de 16 graus.
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6: Faço um convite. Olhemos por um momento para dentro de nós. Quantas janelas estão abertas na nossa mente neste exato segundo? Quantas conversas, tarefas, desejos se cruzam sem que consigamos encontrar um porto de abrigo? Vivemos na era da hiperconexão, onde o ritmo é vertiginoso e o mundo exige que estejamos sempre disponíveis, perfeitos e prontos para a próxima grande conquista. No entanto, no meio de tanta azáfama, de tantas notificações e de uma pressa que não sabemos muito bem para onde nos leva, esquecemos-nos da arte mais bela e preciosa.

um poema intemporal e profundo. Lisboa. Nada me prenda nada. Quero 10 coisas ao mesmo tempo. Não tenho paciência para coisa nenhuma. Nem para o que quero tenho paciência. Nem sei se quero. Estendo-me no chão e quero o infinito. Não o infinito de que fala o outro, mas o infinito de não saber o que se quer. Pensemos na profundidade e na beleza crua destes versos. Quero 10 coisas ao mesmo tempo. Não é exatamente isto que sentimos quando tentamos corresponder às 1001 exigências do quotidiano? Nós queremos tudo e, ao querermos tudo, acabamos por não estar em lado nenhum. O verso Nem Sei Se Quero descreve com uma precisão assustadora a nossa paralisia perante o excesso de escolhas e a vertigem do mundo moderno. É a nossa ansiedade que nos esvazia e nos impede de saborear o presente. E quando o Álvaro de Campos se estende no chão, desejando o infinito de não saber o que se quer, ele traduz, precisamente, o nosso esgotamento. É o peso invisível de vivermos com um piloto automático ligado numa rotina que nos anestesia e nos afasta daquilo que nos faz ser. O que este poema nos mostra, com uma honestidade avassaladora, é que a alma humana sempre se sentiu pequena e perdida perante o peso da existência. A diferença é que em 1923 esse peso vinha apenas do rebuliço da cidade. Hoje chega-nos através de ecrãs brilhantes e incessantes, na palma da nossa mão. O convite que vos deixo nesta emissão não é para resolvermos o mundo ou para encontrarmos todas as respostas. É para fazermos uma pausa. Está tudo bem em não querermos 10 coisas ao mesmo tempo. Está tudo bem em sentirmos-nos cansados, em respirarmos fundo e em aceitarmos que não precisamos de abraçar o infinito para sermos inteiros. A existência não nos impõe o fardo da perfeição, mas a coragem de sermos inabalavelmente humanos, sabendo que é na nossa sublime imperfeição que a vida resplandece.

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1: Bom dia, são 10 horas. 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
1: Bom dia, são 11 horas. 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
1: Boa tarde, são 12 horas. 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
3: Faço um convite. Olhemos por um momento para dentro de nós. Quantas janelas estão abertas na nossa mente neste exato segundo? Quantas conversas, tarefas, desejos se cruzam sem que consigamos encontrar um porto de abrigo? Vivemos na era da hiperconexão, onde o ritmo é vertiginoso e o mundo exige que estejamos sempre disponíveis, perfeitos e prontos para a próxima grande conquista. No entanto, no meio de tanta azáfama, de tantas notificações e de uma pressa que não sabemos muito bem para onde nos leva, esquecemos-nos da arte mais bela e preciosa de todas, a de estarmos presentes. Sentimos um cansaço que não é apenas físico, é de alma, uma exaustão que nos divide em mil pedaços. Mas a verdade é que esta sensação de sobrecarga não é uma novidade do nosso século. Há mais de 100 anos, em 1923, Fernando Pessoa, através da voz inquieta e genial do seu heterónimo Álvaro de Campos, escreveu um poema intemporal e profundo. Lisboa. Nada me prenda a nada. Quero 10 coisas ao mesmo tempo. Não tenho paciência para coisa nenhuma. Nem para o que quero tenho paciência. Nem sei se quero. Estendo-me no chão e quero o infinito. Não o infinito de que fala o outro, mas o infinito de não saber o que se quer. Pensemos na profundidade e na beleza crua destes versos. Quero 10 coisas ao mesmo tempo. Não é exatamente isto que sentimos quando tentamos corresponder às mil e uma exigências do cotidiano? Nós queremos tudo e, ao querermos tudo, acabamos por não estar em lado nenhum. O verso "Nem sei se quero" descreve com uma precisão assustadora a nossa paralisia perante o excesso de escolhas e a vertigem do mundo moderno. É a nossa ansiedade que nos esvazia e nos impede de saborear o presente. E quando o Álvaro de Campos se estende no chão, desejando o infinito de não saber o que se quer, ele traduz, precisamente, o nosso esgotamento. É o peso invisível de vivermos com um piloto automático ligado numa rotina que nos anestesia e nos afasta daquilo que nos faz ser. O que este poema nos mostra, com uma honestidade avassaladora, é que a alma humana sempre se sentiu pequena e perdida perante o peso da existência. A diferença é que em 1923 esse peso vinha apenas do rebuliço da cidade. Hoje chega-nos através de ecrãs brilhantes e incessantes, na palma da nossa mão. O convite que vos deixo nesta emissão não é para resolvermos o mundo ou para encontrarmos todas as respostas. É para fazermos uma pausa. Está tudo bem em não querermos 10 coisas ao mesmo tempo. Está tudo bem em sentirmos-nos cansados, em respirarmos fundo e em aceitarmos que não precisamos de abraçar o infinito para

sermos inteiros. A existência não nos impõe o fardo da perfeição, mas a coragem de sermos inabalavelmente humanos, sabendo que é na nossa sublime imperfeição que a vida resplandece.

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3: Pela Meda arranca hoje o Marialva Medieval, com abertura marcada para as 14 horas. O evento decorre até domingo na aldeia histórica de Marialva. Entre muralhas antigas e caminhos de pedra, ecoarão sons de outros tempos com trovadores, mercadores, guerreiros e espetáculo. Um evento a não perder, promovido pelo município de Meda. Ainda pela Meda, a 19 de maio, decorrerá no Meda Invest, no edifício do Arquivo Municipal de Meda, uma sessão de esclarecimento promovida pelo NERGA, subordinada ao tema O papel da ASAI na fiscalização dos operadores económicos. Esta iniciativa pretende esclarecer empresários e operadores económicos sobre regras, obrigações e requisitos legais aplicáveis à atividade económica. Por Vila Nova de Foscoa, os melhores vinhos do Douro voltam a marcar presença no Festival do Vinho do Douro Superior, que vai decorrer de 22 a 24 de maio. O Expo Coa, Centro de Exposições, volta a ser o palco deste encontro, que reúne cerca de 90 expositores e um programa diversificado que inclui o reconhecido concurso de vinhos do Douro Superior e a novidade deste ano, o primeiro concurso de azeites, além de provas comentadas de vinhos e azeites, e uma feira dedicada ao enoturismo e produtos regionais do Douro Superior. Organizado pela Câmara de Vila Nova de Foscoa, em parceria com a revista Grandes Escolhas, o festival tem entrada livre e assume como missão valorizar os produtos locais e promover a excelência e diversidade da região, com o vinho como produto central. A terminar, alertam-se os senhores proprietários para a necessidade de procederem à limpeza de terrenos até 31 de maio, no âmbito do Objetivo Comum de Prevenção dos Incêndios Rurais. A lei indica que os proprietários, arrendatários, usufruários ou entidades que a qualquer título detenham terrenos inseridos em faixas de gestão de limpeza obrigatórias têm a responsabilidade de proceder à sua limpeza até final deste mês de maio, sendo a prestação de serviços de execução ou beneficiação das redes de faixas de gestão de combustível considerada um serviço essencial. Com caráter obrigatório, os trabalhos de gestão de combustível contemplam a limpeza de terrenos numa faixa de 50 metros à volta das casas e nas extremidades dos terrenos confinantes com outras edificações, bem como junto de caminhos, estradas ou outros acessos. Tem de ser removida a vegetação mais inflamável, como eucaliptos, pinheiros, giestas e acácias, criadas faixas de limpeza e diminuição da densidade da vegetação existente. Quem não cumprir as regras de limpeza e gestão de combustível das propriedades que possam constituir perigo de incêndio e para a saúde pública, colocando em risco terceiros, incorre em responsabilidade civil e judicial pelos prejuízos causados e em contraordenações punível com coima. No caso de terrenos cujo proprietário é desconhecido, os vizinhos devem contactar as autoridades para que estas possam intervir. Quanto ao tempo, para hoje, o Instituto Português do Mar e da Atmosfera prevê céu com períodos de muito nublado e vento fraco. Quanto às temperaturas, a máxima prevista para hoje é de 16 graus.
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1: Boa tarde, são 13 horas. 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
2: Boa tarde, são 14 horas.
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2: Boa tarde, são 15 horas. 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
2: Boa tarde, são 16 horas. 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
4: Por Vila Nova de Foscoa, os melhores vinhos do Douro voltam a marcar presença no Festival do Vinho do Douro Superior, que vai decorrer de 22 a 24 de maio. O Expo Coa, Centro de Exposições, volta a ser o palco deste encontro, que reúne cerca de 90 expositores e um programa diversificado que inclui o reconhecido concurso de vinhos do Douro Superior e a novidade deste ano, o primeiro concurso de azeites, além de provas comentadas de vinhos e azeites, e uma feira dedicada ao enoturismo e produtos regionais do Douro Superior. Organizado pela Câmara de Vila Nova de Foscoa, em parceria com a revista Grandes Escolhas, o festival tem entrada livre e assume como missão valorizar os produtos locais e promover a excelência e diversidade da região, com o vinho como produto central. Pela Meda arranca hoje o Marialva Medieval, com abertura marcada para as 14 horas. O evento decorre até domingo na aldeia histórica de Marialva. Entre muralhas antigas e caminhos de pedra, ecoarão sons de outros tempos, com trovadores, mercadores, guerreiros e espetáculo. Um evento a não perder, promovido pelo município de Meda. Ainda pela Meda, a 19 de maio, decorrerá no Meda Invest, no edifício do Arquivo Municipal de Meda, uma sessão de esclarecimento promovida pelo NERGA, subordinada ao tema O papel da ASAI na fiscalização dos operadores económicos. Esta iniciativa pretende esclarecer empresários e operadores económicos sobre regras, obrigações e requisitos legais aplicáveis à atividade económica. A terminar, alertam-se os senhores proprietários para a necessidade de procederem à limpeza de terrenos até 31 de maio, no âmbito do Objetivo Comum de Prevenção dos Incêndios Rurais. A lei indica que os proprietários, arrendatários, usufruários ou entidades que a qualquer título detenham terrenos inseridos em faixas de gestão de limpeza obrigatórias têm a responsabilidade de proceder à sua limpeza até final deste mês de maio, sendo a prestação de serviços de execução ou beneficiação das redes de faixas de gestão de combustível considerada um serviço essencial. Com caráter obrigatório, os trabalhos de gestão de combustível contemplam a limpeza de terrenos numa faixa de 50 metros à volta das casas e nas extremidades dos terrenos confinantes com outras edificações, bem como junto de caminhos, estradas ou outros acessos. Tem de ser removida a vegetação mais inflamável, como eucaliptos, pinheiros, giestas e acácias, criadas faixas de limpeza e diminuição da densidade da vegetação existente. Quem não cumprir as regras de limpeza e gestão de combustível das propriedades que possam constituir perigo de incêndio e para a saúde pública, colocando em risco terceiros, incorre em responsabilidade civil e judicial pelos prejuízos causados e em contraordenações punível com coima. No caso de terrenos cujo proprietário é desconhecido, os vizinhos devem contactar as autoridades para que estas possam intervir. Quanto ao tempo, para hoje, o Instituto Português do Mar e da Atmosfera prevê céu comprido de muito nublado e vento fraco. Quanto às temperaturas, a máxima prevista para hoje é de 16 graus.
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1: Boa tarde, são 18 horas. 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
3: Por Vila Nova de Foscoa, os melhores vinhos do Douro voltam a marcar presença no Festival do Vinho do Douro Superior, que vai decorrer de 22 a 24 de maio. O Expocoa, centro de exposições, volta a ser o palco deste encontro, que reúne cerca de 90 expositores e um programa diversificado que inclui o reconhecido concurso de vinhos do Douro Superior e a novidade deste ano, o primeiro concurso de azeites, além de provas comentadas de vinhos e azeites, e uma feira dedicada ao enoturismo e produtos regionais do Douro Superior. Organizado pela Câmara de Vila Nova de Foscoa, em parceria com a revista Grandes Escolhas, o festival tem entrada livre e assume como missão valorizar os produtos locais e promover a excelência e diversidade da região, com o vinho como produto central. Pela Meda arranca hoje o Marialva Medieval, com abertura marcada para as 14 horas. O evento decorre até domingo na aldeia histórica de Marialva. Entre muralhas antigas e caminhos de pedra, ecoarão sons de outros tempos com trovadores, mercadores, guerreiros e espetáculo. Um evento a não perder, promovido pelo município de Meda. Ainda pela Meda, a 19 de maio, decorrerá no Meda Invest, no edifício do Arquivo Municipal de Meda, uma sessão de esclarecimento promovida pelo NERGA, subordinada ao tema O papel da ASAI na fiscalização dos operadores económicos. Esta iniciativa pretende esclarecer empresários e operadores económicos sobre regras, obrigações e requisitos legais aplicáveis à atividade económica. A terminar, alertam-se os senhores proprietários para a necessidade de procederem à limpeza de terrenos até 31 de maio, no âmbito do Objetivo Comum de Prevenção dos Incêndios Rurais. A lei indica que os proprietários, arrendatários, usufruários ou entidades que a qualquer título detenham terrenos inseridos em faixas de gestão de limpeza obrigatórias têm a responsabilidade de proceder à sua limpeza até final deste mês de maio, sendo a prestação de serviços de execução ou beneficiação das redes de faixas de gestão de combustível considerada um serviço essencial. Com caráter obrigatório, os trabalhos de gestão de combustível contemplam a limpeza de terrenos numa faixa de 50 metros à volta das casas e nas extremidades dos terrenos confinantes com outras edificações, bem como junto de caminhos, estradas ou outros acessos. Tem de ser removida a vegetação mais inflamável, como eucaliptos, pinheiros, giestas e acácias, criadas faixas de limpeza e diminuição da densidade da vegetação existente. Quem não cumprir as regras de limpeza e gestão de combustível das propriedades que possam constituir perigo de incêndio e para a saúde pública, colocando em risco terceiros, incorre em responsabilidade civil e judicial pelos prejuízos causados e em contraordenações punível com coima. No caso de terrenos cujo proprietário é desconhecido, os vizinhos devem contactar as autoridades para que estas possam intervir. Quanto ao tempo, para hoje, o Instituto Português do Mar e da Atmosfera prevê céu compridos de muito nublado e vento fraco. Quanto às temperaturas, a máxima prevista para hoje é de 16 graus.
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4: Agora, 18h38.

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2: Boa tarde, são 19 horas. 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

0: Boa noite. São 20 horas. 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
5: Pela Meda arranca hoje o Marialva Medieval, com abertura marcada para as 14 horas. O evento decorre até domingo na aldeia histórica de Marialva. Entre muralhas antigas e caminhos de pedra, ecoarão sons de outros tempos com trovadores, mercadores, guerreiros e espetáculo. Um evento a não perder, promovido pelo município de Meda. Ainda pela Meda, a 19 de maio, decorrerá no Meda Invest, no edifício do Arquivo Municipal de Meda, uma sessão de esclarecimento promovida pelo NERGA, subordinada ao tema O papel da ASAI na fiscalização dos operadores económicos. Esta iniciativa pretende esclarecer empresários e operadores económicos sobre regras, obrigações e requisitos legais aplicáveis à atividade económica. Por Vila Nova de Foscoa, os melhores vinhos do Douro voltam a marcar presença no Festival do Vinho do Douro Superior, que vai decorrer de 22 a 24 de maio. O Expo Coa, centro de exposições, volta a ser o palco deste encontro, que reúne cerca de 90 expositores e um programa diversificado que inclui o reconhecido concurso de vinhos do Douro Superior e a novidade deste ano, o primeiro concurso de azeites, além de provas comentadas de vinhos e azeites, e uma feira dedicada ao enoturismo e produtos regionais do Douro Superior. Organizado pela Câmara de Vila Nova de Foscoa, em parceria com a revista Grandes Escolhas, o festival tem entrada livre e assume como missão valorizar os produtos locais e promover a excelência e diversidade da região, com o vinho como produto central. A terminar, alertam-se os senhores proprietários para a necessidade de procederem à limpeza de terrenos até 31 de maio, no âmbito do Objetivo Comum de Prevenção dos Incêndios Rurais. A lei indica que os proprietários, arrendatários, usufruários ou entidades que a qualquer título detenham terrenos inseridos em faixas de gestão de limpeza obrigatórias têm a responsabilidade de proceder à sua limpeza até final deste mês de maio, sendo a prestação de serviços de execução ou beneficiação das redes de faixas de gestão de combustível considerada um serviço essencial. Com caráter obrigatório, os trabalhos de gestão de combustível contemplam a limpeza de terrenos numa faixa de 50 metros à volta das casas e nas extremidades dos terrenos confinantes com outras edificações, bem como junto de caminhos, estradas ou outros acessos. Tem de ser removida a vegetação mais inflamável, como eucaliptos, pinheiros, giestas e acácias, criadas faixas de limpeza e diminuição da densidade da vegetação existente. Quem não cumprir as regras de limpeza e gestão de combustível das propriedades que possam constituir perigo de incêndio e para a saúde pública, colocando em risco terceiros, incorre em responsabilidade civil e judicial pelos prejuízos causados e em contraordenações punível com coima. No caso de terrenos cujo proprietário é desconhecido, os vizinhos devem contactar as autoridades para que estas possam intervir. Quanto ao tempo, para hoje, o Instituto Português do Mar e da Atmosfera prevê céu comprido de muito nublado e vento fraco. Quanto às temperaturas, a máxima prevista para hoje é de 16 graus.
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2: Boa noite. São 21 horas. 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
1: Boa noite. São 22 horas. 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
1: Boa noite. São 23 horas. 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
2: Boa noite. Zero horas. 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
2: Bom dia, é uma hora. 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